Argentina vai se apontou. Esse lançamento é para Lautaro. É o Lautaro. Tá fresco no jogo, hein? Lautaro Martínez levantou. Que bola no toque de cabeça. Que virada.